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0: duas horas.
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0: 5 horas.
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tinha um acréscimo de estima por si mesma e parecia-lhe que entrava enfim numa existência superiormente interessante, onde cada hora tinha o seu encanto.

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Envie a sua mensagem para o nosso Facebook ou Instagram. É fácil encontrar-nos nas redes sociais.

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1: 6 horas.
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3: 7 horas.
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2: Olá então, muito bom dia, sexta-feira, 10 de julho, como é bom estar consigo. Passam agora 7 minutos após as 7 da manhã. Abertura para Fernando Daniel com dois sims em frente, com os UHF, eu vou ao norte, por acaso até vou. Mia Rose, qualquer coisa. Bom Dia Oeste, até às 10, na 91 FM, eu sou o Rui Vieira.

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1: Hoje vamos ter convidado em estúdio, após as 9 vamos falar da festa de verão na Serra do Boro, Caldas da Rainha, que arranca já hoje, dia 10, 11 e 12, portanto sexta, sábado e domingo, 3 dias de festa. A seguir às 9 vamos então falar sobre a festa de verão na Serra do Boro, nas Caldas da Rainha.

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Já sabe que durante o mês de julho é o mês da ceifa e da debulha dos cereais. Na horta pode semear, por exemplo, agrião, alface, cenoura e feijão ou rabanetas. E ainda pode também no jardim semear, por exemplo, amor perfeitos, que eu até gosto, e colher as primeiras sementes da germinação do transplante para o outono. É verdade, é a nossa dica aqui para a nossa agricultura e a nossa jardinagem. Seguimos em frente, edição do Bom Dia Oeste de sexta-feira para 10 do mês 7 do ano 2026. Quantas

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1: Uma excelente manhã, uma ótima sexta-feira. Aproveitamos e também desejamos já agora um bom fim de semana. Quanto ao estado do tempo, para hoje podemos contar com céu pouco nublado ou limpo, temporariamente muito nublado no início da manhã, em especial no litoral norte e centro, com a nubosidade pode persistir em alguns locais. Possibilidade de chuva fraca no litoral norte e centro até ao meio da manhã. Aumento temporário de nubosidade no interior norte e centro.

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3: Já sabe que somos a sua companhia todos os dias, entre as 7 e as 10 da manhã, com o seu Bom Dia Oeste, aqui a sua melhor companhia para o acordar todas as manhãs com aquela energia bem positiva. Seguimos em frente com Aragão, Antigamente.

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2: Já sabe que hoje, a seguir às 9, vamos falar da festa de verão na Serra do Boro, Caldas da Rainha, dias 10, 11 e 12 de julho. E arranca já, é verdade, arranca já hoje a festa de verão, e a seguir às 9 vamos então falar com a Serra do Boro, a festa da Serra do Boro, alguém do Centro Social da Serra do Boro. Agora, fazemos uma curta pausa, estamos de volta já a seguir às 8, até já.

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2: 8 horas.
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0: 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E agora, bem-vindos a esta segunda hora da edição de hoje do seu Bom Dia Oeste, de sexta-feira para 10 do mês 7. 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

0: Este fim de semana temos bandas no parque, sábado às 21, e ranchos folclóricos no domingo a partir das 17 horas. É as bandas do parque, organizado pela União de Freguesias de Nosso Senhor do Popolo, Couto e São Gregório, com a parceria do CCC Fora de Portas, porque também vamos ter cinema ao ar livre no Parque Dom Carlos I e também com a colaboração do município das Caldas da Rainha. Provérbio para o mês de julho: em julho tudo farás, só o teu verde não sei farás. Durante o mês de julho, o dia aumenta em Lisboa 39 minutos, no Porto 41 minutos.
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1: O Centro Social e Recreativo da Foz do Areio está a organizar a sua Festa Branca dia 18 de julho a partir das 22 horas e até às 3 da manhã no Largo do Arraial. E já sabe, como diz o nome, Festa Branca, tem mesmo que ir de branco, não é? Convém ir de branco nesta Festa Branca na Foz do Areio, organizado pelo Centro Social da Foz do Areio. As entradas são livres, estão todos convidados.
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Hoje é dia de Santo Olavo, rei da Noruega. Também neste dia, em 1943, é a Segunda Guerra Mundial. Os aliados desembarcam na Sicília na Operação Husky e inicia-se assim a invasão da Itália. Também neste dia, em 1991, Boris Yeltsin é eleito presidente da Rússia. Neste dia nascia em 1925 Vasco Granja, apresentador de televisão português, falecido em 2009.

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0: Agora vamos dar uma vista de olhos pelo nosso oráculo, dizer que as pessoas nascidas sob o signo de caranguejo são pessoas muito leais, capazes de sentir empatia com a dor e o sofrimento dos outros, são muito emocionais e sensíveis e preocupam-se com a família e a casa, são rápidos para ajudar os outros e a evitar conflitos desnecessários. É o que nos diz o oráculo para o mês de julho. Bom dia Oeste na 91 FM, já sabe que estamos cá todos os dias entre as 7 e as 10 da manhã. Eu sou o Rui Vieira, como é bom estar consigo.
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0: Estamos apenas a 5 minutos das 9 da manhã. 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
0: E nós gostamos muito de estar consigo. E gostamos tanto que estamos cá todos os dias, entre as 7 e as 10 da manhã. Somos a edição do Bom Dia Oeste, de segunda a segunda, literalmente todos os dias, não é? Das 7 às 10, com o seu e o vosso amigo Rui Vieira. Como é bom estar com todos vocês. Estamos em 91 FM para toda a região oeste e para todo o mundo em www.91fm.pt. Quase de certeza, se sintonizar a 91 FM, a antiga Rádio Litoral Oeste, para os mais distraídos, é verdade, o nome mudou, mas a frequência essa não muda e nunca vai mudar. 91 FM. De certeza que, se já ouviu o Bom Dia Oeste, gostou e continuou, porque as suas manhãs nunca mais são as mesmas. Voltamos a seguir às 9, até já. Vamos lá dançar. Hoje é sexta-feira, um sorriso. Um sorriso de orelha a orelha. Vamos lá.

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1: 8:59.
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0: José Francisco, viver contigo, um tema fantástico deste jovem de 20 anos de Portimão que já passou aqui pelo Mundial Oeste, é verdade, e em breve vai estar de regresso aqui à nossa emissão. Passam agora 6 minutos das 9, edição de sexta-feira, 10 de julho. Já sabe que é bom estar consigo.
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0: Já sabe que inicia hoje a festa em honra de São Sebastião, na Laranjeira e Valserrão, Alvordinha, Caldas de Rainha, todos os dias atuações em caminhão-palco e tem o apoio da Local Star, da Star Gest e também da 91 FM. Hoje é dia 10, abertura com a Ganda Banda, dia 11 Majestic, dia 12 Linha d'Água, dia 13 Abel Alves e a atuação da artista Ruth Marlene.
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0: Hoje inicia também na Serra do Boro, Caldas de Rainha, a festa de verão 10, 11 e 12 de julho.
3: Quem ganhou?

0: Bieca Bosch com a lei do retorno. Atualizamos agora o estado do tempo para hoje, sexta-feira, 10 de julho, segundo a previsão do Instituto Português do Mar e da Atmosfera. Diz-nos que vamos ter céu pouco nublado limpo, apresentando muito nublado no litoral oeste até ao meio da manhã, pequena descida da temperatura mínima, em especial no interior. Quanto ao estado do mar, ondas de 1 metro, temperatura da água do mar entre 18 a 21 graus, é o que nos diz o estado do tempo para hoje, uma informação do Instituto Português do Mar e da Atmosfera.
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1: É verdade, esta é a sua rádio, estamos em 91 FM para toda a região oeste, para todo o centro do país, desde Caldas da Rainha, Óbidos, Bom Barral, Nazaré, Peniche, Cadaval, bem, é uma toda a região aqui em 91 FM. E para também depois todo o mundo em www.91fm.pt. Como sabem, no passado domingo eu assisti a uma situação muito caricata, muito fixe, muito original. É verdade. No passado domingo, como todos os nossos ouvintes sabem, estive a fazer reportagem na FIA. Portanto, somos parceiros da FIL e da FIA, Feira Internacional do Artesanato em Lisboa, no Parque das Nações. E no domingo estive de pedra e cal, que nem de propósito, na FIA. E já há algum tempo que eu sigo um jovem no TikTok que tinha feito, há uns tempos, de facto, que tinha feito... Um vídeo, neste caso, que tinha feito uma gravação de um motorista, de um tal senhor Bruno, que faz a carreira, neste caso, que faz o Expresso de Lisboa, Marinha Grande, passa depois por Leiria, pronto. E eu já estava há algum tempo curioso de apanhar, salvo seja, literalmente, né, aquele motorista. E no domingo... calhou-me o Sr. Bruno, é verdade. O Sr. Bruno é um motorista que leva a sua vida profissional, mas de uma forma bem divertida. E porquê? Porque, portanto, ao dar aquelas recomendações todas, para colocar o cinto, por causa da bagagem que não pode ir no banco ou no chão, tem que ir da parte de cima, portanto, está a fazer as suas recomendações, que é obrigatório por lei, não é? Porque sem cinto de segurança somos multados sobre uma inspeção durante o caminho, e o Sr. Bruno leva a sua vida a brincar, porque de vez em quando faz ali uns trocadilhos, mete-se ali a brincar também com os passageiros, e de facto a viagem é muito mais divertida. Sr. Bruno, não sei se me está a ouvir, se não está, não sei onde é que está, se está em Lisboa, se está em Leiria, se está em Marinha Grande, mas quase de certeza que está hoje a ouvir a nossa emissão através da internet. Quero-lhe agradecer e fica prometido que em breve vamos ter uma conversa em direto, porque eu quero saber algumas coisas sobre si e sobre a sua vida. Portanto, amigo Bruno, o nosso motorista da rodoviária, obrigado por fazer as outras pessoas felizes. E olha, acredito numa coisa, de certeza, com essa sua boa disposição e com essa animação, que de certeza muda o dia de alguém.

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4: Ok. Eu de facto estava a ver a vossa cara. Mas pronto, bom dia.
5: Bom dia. O Rally Paper foi tão memorável que teve que passar novamente.
4: Foi mesmo, gente. Sandra Marques e Bruno Pereira, cá estamos. É sempre bom receber vocês. Não,
5: obrigado. E é sempre um prazer vir aqui.
4: É verdade. Portanto, ficámos assim todos olhando para os outros. O que é isto? De facto. Mas é que a 91 FM gosta tanto de vocês que pronto, até passou. Foi para recordar.
5: Para recordar. É isso.
4: Olha, bem-vindos à 91 muito FM. Obrigado. Cá estamos nós de novo. Portanto, agora esta é a festa de verão.
5: Exatamente.
4: Não é? Que está mesmo aí a arrancar hoje, dia 10.
6: Exato.
4: Então, como é que tem sido? Portanto, vamos fazer aqui um resumo do que foi a festa em abril, que já passou, que teve o Rally Paper, em que a 91 FM também
5: foi espetacular.
4: Foi aqui o cobaia para dar as charadas, não é? Portanto, como é que tem sido aqui este vosso desenvolvimento? O que é que têm feito nestes últimos meses? Como é que tem estado a coletividade? O que é que têm realizado? Queremos saber tudo.
6: Então, a festa de abril realmente foi muito trabalhosa e então tivemos ali uns tempos assim um bocadinho para descansar e só que nós não gostamos de estar parados, então continuamos as nossas atividades. No mês de junho tivemos o Real Popular com o Luís Godinho, em que teve lá muita gente.
4: Foi o Porco no Espeto, não foi?
6: Não, isso será domingo. Isso é agora domingo. A gente gosta muito do Luís Godinho, até ele vai quase todos os meses.
4: Pronto.
6: E foi muito bom. E agora vamos ter a nossa festa de verão, que começa hoje. E pronto, e tem sido muito trabalho, como é que costuma.
4: Portanto, se bem me lembro, o vosso bar está a funcionar, não é?
5: Sim, ao fim de semana.
4: Só ao fim de semana, durante a semana está ainda na situação do descanso, não é?
5: Exato.
4: Só mesmo ao fim de semana. Muito bem, então, portanto, vamos aqui tentar rentabilizar o tempo. Este fim de semana, portanto, 10, 11 e 12, regressa esta festa de verão, que já é uma festa já com... alguns anos.
5: Sim.
4: Se me parece, não é?
6: Sim, nós tivemos há uns anos atrás, era uma festa que era a festa da Arranhada no nosso Miradouro. Fizeram a festa muitos anos depois. Esta festa teve um bocadinho parada e nós, há 3 anos para trás, achámos melhor fazer perto da nossa associação, até
5: em termos de logística é
6: exatamente, é muito mais fácil para nós. E pronto, tem sido.
4: E se calhar também para os habitantes da aldeia também, sim, é mais fácil ser na coletividade.
6: Sim, sim.
5: Não é bem na coletividade, é um bocadinho mais abaixo. Mas o tempo também ali naquele mirador é sempre muito ventoso, é sempre complicado.
4: Muito bem, então vamos aqui falar do que.
5: Nosso mega cartaz.
4: É, exatamente. Vamos então aqui dizer a quem okay, está a escutar.
5: Ok, então eu começo depois.
6: Eu depois conto.
4: O que pode é que vocês vêm sempre os dois sincronizados. Sempre.
5: Sim, então tem que ser.
4: Sandra, então o que é que arranca nesta festa
5: então,
4: de verão na Serra
5: do Boro? Portanto, hoje então temos a abertura do restaurante, não é? Todos os dias temos o nosso já conhecido restaurante. A partir das 19 às 10 horas temos o baile com o Rui Saraiva e à 1 da manhã temos o DJ Ninja.
4: Ok,
5: portanto a não perder, Bruno.
6: Exato, e então amanhã sábado a partir das 12 horas vamos ter o nosso restaurante também aberto para o almoço. E a partir das 16 horas vamos ter uma vacada.
4: Já estão a preparar o terreno.
5: A nossa grande aposta.
6: Já está preparado. Penso que vai ser muito giro. Esperamos que as pessoas apareçam e que se divirtam.
4: É aberta a toda a gente?
6: É aberta a toda a gente.
4: Toda a gente pode levar uma marrada.
6: Toda a gente pode lá ir. E eu acho que vai ser muito giro. E depois à noite vamos ter o baile com o Nelson dos Lordes e a seguir iremos ter o DJ Gabi.
4: Uma grande noite amanhã.
6: Exatamente.
5: Uma grande noite.
4: Depois
5: no domingo, como não poderia deixar de ser, temos o nosso Luís Godinho. Pronto. Mas este, o Luís Godinho, portanto, vamos fazer o baile, portanto, na coletividade, mesmo na associação. E antes, portanto, temos o nosso fantástico Porco no Espeto.
4: Que já está esgotado.
6: Já está esgotado. Exatamente.
5: Felizmente, sim. Mas podem sempre viver o Luís Godinho, não é?
4: Aí é só a nível do Porto no Espeto, é só mesmo para quem teve a oportunidade de se inscrever. Só mesmo,
5: sim,
4: por inscrição.
5: Neste momento já está esgotado.
4: A ti, se eu lá aparecer, não há um bocadinho de Porto no Espeto para mim?
6: Arranja-se sempre.
5: Se calhar deixamos de comer nós um bocadinho para
4: E ao Sandra, eu até fico lisonjeado. Então, no próximo, portanto, no domingo, então, para terminar, é mesmo com o Porto.
5: Uma matinezinha. É isso mesmo.
4: Portanto,
5: é.
4: Todos os dias o restaurante está a funcionar com as iguarias do costume, não é?
5: Sim,
4: com as sobremesas, as sobremesas também, com tudo.
5: Tudo.
4: E as entradas são livres.
6: Exatamente.
5: Sim, senhora. É mesmo isso.
4: Não sei se querem. Bem, o cartaz é tão simples que isto.
6: É simples, mas será bom, de certeza.
4: Eu acho que este é um cartaz que está. E eu reparei logo no início: este é um cartaz que está tão simples, mas ao mesmo tempo está preenchido de tão simples que está. Fiz aqui um trocadilho, mas acho que até faz sentido.
5: Sim.
4: Portanto, tem o Nelson dos Lordes, que é de facto o Ex Libras e é uma referência na nossa região. Depois tem o Luís Godinho, não é?
5: Exatamente.
4: E depois temos o Rui Saraiva.
6: Exatamente.
5: Exatamente.
4: Querem acrescentar alguma coisa?
5: Não.
4: Querem deixar? Vamos deixar um convite no ar, um agradecimento, que acho que é importante nestas alturas.
6: Eu quero convidar todos os ouvintes e todas as pessoas a se juntarem a nós nesta festa e quero agradecer 91 FM, porque graças a vocês nós conseguimos chegar mais além, conseguimos chegar a toda a gente e é o facto de vocês ajudar todas as coletividades, porque eu sigo-vos nas redes sociais e vocês semana após semana estão a ajudar as coletividades e nós trabalhamos de uma forma gratuita, que é mesmo assim, e é gratificante de pessoas e como vocês nos ajudar e pronto, e é assim que funciona e é muito obrigado
5: pela disponibilidade
6: tudo. Exatamente. Acho que estou a falar pelas coletividades todas. Muito obrigado.
4: Sim. Obrigado, sim. Obrigado, Bruno. Sandra?
5: Sim, eu também quero agradecer, claro. Então, tem sido sempre super disponível e... E pronto,
4: e é isto.
5: Fiquei sem palavras.
4: Isto é a nossa missão, é. Como rádio local.
5: Sim.
4: Claro que muitas vezes nós também percebemos que não conseguimos chegar a todo lado. Não conseguimos apoiar todos. Tentamos fazer sempre o nosso melhor, exato, como rádio local.
5: Exatamente.
4: Porque também muitas vezes é com amor à camisola.
6: Quero referir uma coisa. Quem tiver com medo amanhã de vir à vacada, não se preocupe, que os bombeiros voluntários das Caldas irão estar lá de prevenção, caso há uma coisa corra mal. Por isso temos sempre...
5: Isto é vacada VIP. Vacada VIP.
4: Portanto, festa de verão, Serra do Boro, 10, 11 e 12.
5: Ou seja, é já hoje.
4: É, começa hoje.
5: Não se esqueçam de aparecer.
4: Começa hoje.
5: Até já.
4: Quero agradecer a vossa presença uma vez mais e que seja uma grande festa para vocês.
6: Muito obrigado.
4: E cuidado na vacada.
5: Nós não vamos lá para dentro. Nós temos que ficar.
4: Tem que ficar a observar.
5: Exatamente.
4: 9 horas com 36 obrigada. Minutos. Muito obrigado, Sandra. Obrigado, Bruno. É a festa de verão na Serra do Boro, Caldas da Rainha. Portanto, que inicia hoje, dia 10 e termina no próximo domingo. 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
5: É verdade, aqui passam todos os sucessos dos anos 80, 90 e 2000, da atualidade, sempre com a melhor música a pensar em si. Eu sou o Rui Vieira, vou estar-lhe ainda a fazer-lhe a companhia até bem perto das 10 da manhã, nesta altura que faltam apenas 16 minutos das 10 da manhã para sexta-feira, 10 de julho. Já sabe que hoje arranca então a festa de verão na Serra do Boro, Caldas da Rainha, e também a festa na Laranjeira e Valserrão, com o apoio da Stargest e da Local Star, de 10 a 13 de julho, com o destaque para a próxima segunda-feira, o agrupamento musical Abel Alves e a artista Ruth Marlena.
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5: Já sabe que pode seguir 91 FM nas redes sociais, em 91 FM, claro, tanto no Facebook como no Instagram, e ainda o nosso site 24 horas por dia online em www.91fm.pt. 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
5: Um bom dia para todos aqueles que estão ligados na 91 FM e também no Bom Dia Oeste.
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Bom dia, Oeste, todos os dias entre as 7 e as 10 da manhã. E um bom dia para a Cidália da loja BBL, também para o posto da Repsol e ainda o posto Leclerc. 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Um bom trabalho para todos, extensivo, claro, a todos os clientes. Ainda para também para a Maria João de Cruz, a Alda das Relvas, o nosso ouvinte Jacinto, dos casais da Serra Landal, Caldas da Rainha, para o Sou Domingos e a Paula, toda a equipa do restaurante Borga, também para o Sérgio e a Luísa, da Pastelaria Dom Leonor, para a Pastelaria São Marcos também. 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Tu és capaz, Fernando Daniel, Sara Correia e Bispo. Nunca desista de si. Nunca.

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1: E pronto, estamos de saída. Já sabe que hoje inicia a festa de verão na Serra do Boro, 10, 11 e 12 de julho, com entradas livres. Aqui há pouco nos nossos estúdios esteve a Sandra Marques e o Bruno Pereira, que vieram então também falar um pouco da festa e, claro, fazer um convite a todos aqueles que queiram visitar a Serra do Boro, Caldas da Rainha, este fim de semana. Hoje também inicia a festa na Laranjeira e Valserrão, de 10 a 13 de julho, com o destaque também para a segunda-feira, espetáculo com Abel Alves e a atuação da artista Ruth Marlene. Este fim de semana tem as bandas no parque. Portanto, sábado às 21h, as bandas, a Orquestra Ligeira Montolivete, esta semana com o convidado Guilherme Sedas e a Andréia Matias. Também no domingo, às 5 da tarde, será a vez dos ranchos folclóricos. Portanto, é só seguir as nossas redes sociais, ficar a saber tudo ou quase tudo o que se passa e o que se vai passando também na nossa região. No próximo domingo, às 15, não perca, nas tardes de domingo, o Rui Nogueira, que vai fazer companhia para o seu domingo à tarde. E eu estou de volta mais logo às 10 da noite, amanhã às 7, para a edição do fim de semana do seu Bom Dia Oeste. Agora, um beijo e um abraço para todos. Fiquem bem, fiquem com a 91 FM.

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1: 10 horas.
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2: 11 horas.
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0: Bárbara Bandeira a passar por aqui nesta emissão e tão bem acompanhada por Amália Rodrigues. Quem diria? Um tema que está envolto em alguma polémica, mas a verdade é que eu acho que a Valentina de Carvalho fez muito bem ao autorizar-se esta gravação. Não é dar uma nova vida à Amália Rodrigues, porque ela não precisa dessa nova vida, porque ela é imortal, mas é mostrar que, de facto, a música moderna portuguesa pode conjugar-se perfeitamente com música tão antiga como este fado na origem, cantado pela nossa Amália. Vamos em diante nesta emissão e daqui a pouco, tal como prometido, falamos com a nossa convidada de hoje, é a Joelma Duarte, falamos do seu livro, mas falamos também da apresentação nas Caldas da Rainha. Tic-tac, tic-tac, já faltou mais.
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0: E hoje é a nossa convidada de novo aqui dos estúdios da 91FM Rádio, a Joelma Duarte. Joelma, muito obrigado por estar connosco mais uma vez.
2: Bom dia a todos e eu que agradeço.
0: Quase que tenho vontade de lhe dar o código e aqui as chaves da rádio para vir cá mais vezes ainda, mas é tão bom ter-te aqui connosco nos nossos estúdios e sobretudo agora, quase dois meses depois, um mês e meio depois do lançamento, na apresentação que foi em Lisboa, não é?
2: No Parque do Sétimo,
0: na Feira do Livro, do Olhar Sistémico, o livro que eu gostaria que voltássemos a falar um pouco hoje, até porque estamos também a poucos dias mesmo, do lançamento e apresentação, neste caso apresentação mais do que outra coisa, deste Um Olhar Sistémico nas Caldas da Rainha, vai ser nos Campos Estantes, agora ficam todos a saber, vai ser a 24 de julho, portanto, como já dissemos, às 18h30, a oportunidade de assistir à apresentação deste livro, estão todos convidados, obviamente, mas depois, daqui a pouco, a Joelma já vai fazer este convite. Mas, afinal, o que é este livro? O que é este Um Olhar Sistémico?
2: Esse livro é um convite a nós olharmos com outro olhar, com uma forma mais indulgente para as nossas relações. Porque esse livro fala, sobretudo, de relações, de histórias de vida. Então, tem capítulos que falam da importância da nossa história gestacional, de quão importante é essa fase onde a gente está a habitar a primeira casa. E quando a gente sai dessa primeira casa e vem para essa segunda casa, que é o mundo, né? Então fala bastante acerca da importância dessa fase, da infância, daquilo que a gente percepciona acerca do que é relacionar-se, do que é o amor, do que é a família. E isso é fundamental porque vai depois orientar, né? Ainda esses dias, João, eu estava atendendo uma pessoa cujo o tema da consulta era a dificuldade dessa pessoa de criar relacionamentos que não fossem sobrecarregados. Porque o padrão de relacionamentos que essa pessoa trazia era um padrão exaustivo, onde frequentemente ia buscar parceiros com depressão, com ansiedade, parceiros que não conseguiam se manter fluidos na vida, e essa pessoa acabava por se sobrecarregar, limitar a vida numa coisa tão simples como: eu gosto muito de ir de férias, eu gosto muito de ir para fora, eu gosto de passear, e não posso porque a minha parceira não pode, não tem capacidade financeira para o fazer. E eu não tenho capacidade de, todas as vezes que vamos de férias, suportar todas as despesas da minha namorada.
0: Claro.
2: Então, por que razão alguém sistematicamente vai buscando parceiros que lhe pesam nas costas? E quando a gente vai estudar a história, né, e percebe que isso é um padrão que começou ainda na vida intrauterina, quando no momento gestacional a família estava a passar por um conflito financeiro imenso. Até os 7 primeiros anos de vida dessa pessoa, a família estava a viver por um grande conflito financeiro, porque havia uma falência na família. E foi uma criança que os pais, como estavam a passar por um momento muito difícil, praticamente foi criado pela irmã, que só era 9 anos mais velha do que ele. Então, essa dinâmica do eu não posso incomodar, eu não posso aborrecer, eu não posso chatear, eu tenho que ser útil para ser amado, eu não posso pedir ajuda, eu não posso sobrecarregar as pessoas, eu, se disser não, não vão gostar de mim, eu, se eu puser limites, vou perder as pessoas, se eu não me moldar para caber no mundo dos outros, eu vou ser excluído. Então, quantas pessoas carregam essa dinâmica na vida amorosa, na vida laboral, na vida familiar, na vida social? E essa dinâmica tem várias situações que podem estar por detrás disso. Então, no livro a gente aborda um bocadinho isso, não é? As dinâmicas que estão por detrás das nossas escolhas.
0: Há Há uma coisa interessante nos vários capítulos que compõem este livro. Nós vamos compreendendo que, na verdade, nós somos o resultado daquilo que aconteceu antes de nós, não é? Mas estamos sempre a tempo de poder moldar o nosso presente para bem do nosso futuro.
2: É isso mesmo. E às vezes as pessoas dizem assim: então, por que é que eu tenho que pagar por algo que os meus bisavós, os meus avós, os meus trisavós fizeram? Não é justo. Não é uma questão de ter que pagar. Vamos entender um bocadinho isso. Tudo que acontece dentro de uma família e que não é resolvido, que não é falado, que não é sentido, porque muitas vezes, quando a dor é tão grande, o que é que as pessoas fazem, João? As pessoas não falam mais do assunto. Quando a dor é muito grande, as pessoas tentam anestesiar essa dor e tentam anestesiar não falando do assunto, não tocando naquele tema. Ou muitas vezes a dor é tão profunda que, para anestesiar, as pessoas adoecem. E quais são as doenças para anestesiar? O alcoolismo é uma doença que anestesia. Frequentemente, o padrão de alcoolismo num sistema familiar surge por detrás existir uma dor tão profunda, que as pessoas têm que se desconectar. Então, através da depressão, a gente desconecta para não sentir a dor. Através do alcoolismo, através da toxicodependência. Ninguém se torna alcoólico ou toxicodependente porque apeteceu. Então, há uma dor tão profunda que, por detrás dessa dor, há de se encontrar mecanismo para fugir dessa dor. Pessoas que trabalham e só sabem trabalhar, não sabem parar, não sabem desfrutar a arte deliciosa de não fazer nada. E frequentemente essas pessoas, quando vão para a reforma, o que é que acontece? Deprimem. Ou até têm surtos psicóticos, né? Elas ficam mentalmente doentes. Porque o trabalho era a mesma válvula de escape que o álcool e que a droga, né? Então, no momento que deixa de ter aquela válvula de escape, essas emoções que estão reprimidas e que a pessoa nem tem consciência, porque essa memória das emoções que não foram resolvidas, elas ficam gravadas no nosso ADN. A gente não herda dos nossos pais apenas a cor dos nossos olhos, né? A cor da nossa pele, os nossos traços corporais. A gente não herda só isso. A gente herda também as histórias de tudo aquilo que foi vivido dentro do nosso sistema familiar. Quer as histórias positivas, quer as histórias negativas. Então, tem pessoas que elas são naturalmente felizes, bem dispostas, confiantes, positivas, né? Pensam muito mais no lado positivo da vida do que no lado negativo da vida. Do outro oposto, tem pessoas que o tempo inteiro estão a ver o pior cenário, estão sempre à espera que a vida lhe dê um filme de terror.
0: Vamos daqui a pouco continuar com esse raciocínio, dizer que este livro pode ser um pouco uma ferramenta, não
2: sim,
0: é? Uma ferramenta.
2: Sim.
0: Já vamos falar da ferramenta que pode ser para a sua vida este Um Olhar Sistémico hoje aqui na rádio. Está tal como acontece quase todos os meses. Joelma Duarte, recordo que dia 24 de julho às 18h30 vai poder assistir à apresentação deste livro nas Caldas de Rainha.
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1: Taylor Swift a passar por aqui nesta emissão, ela que está à beira de dar o nó, como se costuma dizer, não é? De que a cerimónia corra pelo melhor, certamente vai ser mediática e que vai chegar a todo o mundo, mas há uma coisa que é certa, as suas músicas continuam a ser sucesso. Recordo que esta é uma das músicas que neste momento mais toca nas rádios de todo o mundo. E nós, nesta emissão, continuamos a conversa com Joelma Duarte sobre este livro, Um Olhar Sistémico. O lançamento foi na Feira do Livro, nas Caldas da Rainha. Vamos ter no próximo dia 24 a apresentação às 18h30. É uma oportunidade das pessoas conhecerem mais de perto esta ferramenta. Podes dizer que é uma ferramenta?
2: Eu vou além, João. É uma filosofia de vida. E uma filosofia de vida é mais do que uma ferramenta. Quando a gente aprende a olhar para além da visão rasa que a gente foi construindo ao longo da vida. Porque a Joelma, de 53 anos de idade, é o resultado final do olhar da Joelma quando estava na barriga da mamãe e até os 7 primeiros anos de vida da Joelma. E tudo aquilo que eu acredito que eu sou é o resultado do olhar desta criança com o cérebro ainda em desenvolvimento e aquilo que eu acreditei que era o amor, aquilo que eu acreditei que era o meu valor, aquilo que eu acreditei que era relacionar-se, aquilo que eu acreditei que era família, aquilo que eu acreditei que era o que o outro pensava de mim. Tudo isso, João, a gente carrega por uma vida afora. E às vezes as pessoas vivem 100 anos e não conseguiram compreender realmente quem elas são, porque elas ficam replicando aquilo que acreditaram que eram quando viveram as crenças lá atrás, de quando eram pequeninas.
1: Isso significa que é fundamental o que nós ensinamos, mostramos ao longo dos primeiros anos, durante os primeiros anos de vida, é fundamental para a formação do indivíduo.
2: É fundamental, João. O que o nosso papai e a nossa mamãe sente no momento que a nossa mamãe está grávida. Ali começa a construção da nossa identidade. É extraordinário a gente pensar, não é? Que um bebezinho que está ali em desenvolvimento na barriga da mãe já sente, já desenvolve comportamentos, já desenvolve crenças. É fundamental a forma como a gente chega no mundo. Imagina, João, uma criança que chega ao mundo de um parto de fórceps, né? Primeiro, para essa criança ir para o ponto de nascer de fórceps, que é ser puxada a ferro, como se chamava antigamente, né? Que era nascer a ferros. Primeiro, o parto não evoluiu para um parto tranquilo, onde a mãe tem as contrações, vai produzindo ocitocina, essa ocitocina vai dilatando, essa dilatação vai fazendo com que essa criança seja amafanhada e até que ela é literalmente expulsa de dentro do útero da mãe. Quando isso não acontece, essa mãe começa a produzir cortisol, esse cortisol tensiona a musculatura e essa criança fica ali presa. Ela não pode ir nem para frente, nem para trás. Ela fica ali estagnada. Quão frequentemente eu tenho adultos nas minhas consultas que o discurso deles é que tem a sensação de que está sempre preso, de que tem que estar sempre buscando uma saída na vida. É como se as portas da vida estivessem sempre fechadas. É como se, não, se por mais que tentasse encontrar uma solução, parece que está sempre à procura de algo que não é suficiente, que não chega. E frequentemente, para encontrar soluções na vida, passam aquilo que eles devem fazer por eles próprios para outras pessoas. Eu só avanço se outra pessoa me der a mão. Eu só faço as coisas se eu tiver em parceria. Eu só consigo ter sucesso se alguém vier junto comigo. Então, eu faço tudo, tenho o know-how todo, mas eu preciso que alguém me dê um empurrãozinho, né? Então, aquela pessoa está a replicar aquele momento que ficou desorientado, perdido no canal e que não ia para frente, não ia para trás, né? Por mais que fizesse força para poder sair do canal, ela estava ali desorientada. E foi preciso sair com muita luta, com muita dor, com muito sofrimento, porque nascer dessa forma é muito doloroso. Então são pessoas que, para conquistar as coisas, tudo na vida dessas pessoas é uma luta, é um sofrimento, é uma complicação. Nada é leve, nada é fácil, nada é tranquilo, nem as relações, nem o trabalho, nem as escolhas, nada. Tudo é sempre uma guerra, uma luta, um esforço constante. foi o esforço de chegar na vida.
1: A verdade é que no próximo dia 24 as pessoas vão conhecer a pessoa que eu tenho aqui à minha frente, vão conhecer o livro que eu também tenho aqui à minha frente, e vão, digamos, ficar com uma expressão que a Joelma já empregou aqui várias vezes nas nossas emissões, vão ficar com as linhas principais daquilo que pode ser um GPS para a sua vida.
2: Sim, sim.
1: GPS no sentido de ser aquele, sim, aparelho que nós utilizamos quando estamos na estrada, não é? E queremos chegar a um destino.
2: Ou redefinir a coordenada GPS. Porque se a minha coordenada GPS é esforço e luta, eu não faço outra coisa senão lutar e me esforçar. E para isso eu tenho que ter coisas difíceis, coisas desafiantes na vida. Eu luto quando estou. Eu faço sempre essa metáfora que é: imagina que tu plantas uma macieira, cuida dessa macieira, faz com que ela cresça e fique frondosa. E no momento que tu tens que colher a maçã, alguém vai e colhe no teu lugar. Né? Para quê? Para que eu tenha razões para lutar outra vez. Se durante esse período eu acreditei que achavam que eu era fraca, porque eu era uma criança doentinha, porque eu era uma criança que requeria mais cuidado, ou porque quando eu nasci tive que ir para a luz, ou tive que ir para a incubadora. Então, toda a gente referia: ai, eras tão fraquinho quando era criança, ai, foi tão difícil tu cresceres porque tu já nasceste fraquinha. Quando eu cresço, eu preciso provar ao mundo que eu não sou fraquinha. Isso é inconsciente, ok? Então eu vou precisar de desafios. Então, na hora que eu vou colher a maçã, eu não colho para eu ter que plantar de novo, cuidar de novo e mostrar que eu tenho força suficiente para estar o tempo inteiro fazendo e desfazendo, fazendo e desfazendo.
1: Hoje a nossa convidada nos nossos estúdios, a poucos dias da apresentação nas Caldas da Rainha de um Olhar Sistémico, Joelma de Sousa. Uma conversa imperdível. Vamos para as despedidas já de seguida. A verdade é que vale a pena ficar connosco e já agora aproveito para dizer uma outra coisa que é importante. Vai ser nos Cabristanos, portanto ali no centro da cidade das Caldas da Rainha, e vai ser uma oportunidade para si, que me está a ouvir, de conhecer melhor, obviamente, a Joelma Duarte, mas também conhecer melhor este livro, Um Olhar Sistémico. Aqui na rádio, daqui a pouco, falamos do livro em si.
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1: Como eu gosto da Sara Correia, é ela que vamos ouvir agora. Ela vai estar em Peniche, já agora aproveito para dizer, dentro de dias, num grande concerto, certamente, aqui com Pedro Brunhosa.

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1: Voltamos à conversa com Joelma Duarte, que está hoje aqui nos estúdios da 91 FM Rádio. Um olhar sistémico, o livro que será apresentado no próximo dia 24 de julho, nos Cabristanos, nas Caldas da Rainha, às 18h30. Fica aqui para quem quiser a oportunidade de ter um final de tarde interessante, num lugar icónico da cidade das Caldas da Rainha, numa sala muito bonita, agora restaurada, e que faz jus à história de uma terra de uma rainha solidária, de uma rainha que foi uma mulher forte. E falando em mulheres fortes, eu recordo-me, e agora vou falar de coisas mais pessoais, daquele final de tarde, mas na Feira do Livro, em que a Joelma lançou o seu livro. Eu acho que havia ali algum nervosismo ou não? Nada? Zero? Zero nervosismo?
2: Não, nervosismo não. Havia muita emoção.
1: Emoção.
2: Havia muita emoção.
1: Mas senti que, de facto, parece que ali naquele instante todas as coordenadas do universo nos levavam, àqueles que estavam ali presentes, para aquele lugar. Parece que, de repente, aquele burburinho da feira se apagou à nossa volta e ficámos só nós naquela apresentação. E na oportunidade de uma partilha, que é uma partilha constante que a Joelma faz, esta partilha deste seu conhecimento.
2: Eu sou neta de uma contadora de histórias, de uma mulher que teve que ter uma força brutal para sustentar 11 filhos, depois do marido quase ter perdido uma perna num acidente de viação. E eu cresci, João, com essa mulher, com tantas responsabilidades, mas com um sorriso sempre que iluminava onde ela chegava. Uma mulher com uma generosidade que nunca faltava nada para aqueles que a procuravam. Era uma mulher que às 3 da manhã, às 4 da manhã, selava o seu cavalo e, se fosse preciso, fazia 10 quilômetros para ajudar uma criança a chegar ao mundo. Então, crescer com uma avó que te conta tantas histórias, né? que te fala de tantos mistérios da vida, eu acho que, naturalmente, quando eu também eu sou uma contadora de histórias, eu estou a honrar essa avó. Então, esse livro, acima de tudo, é honrar esse talento, esse dom que eu recebi dessa avó de comunicar. Que, se me deixam, como João Carlos, eu estou horas e horas e horas e horas a falar. Tanto que eu, como profissão de base, não é? Eu sou psicóloga e a minha ferramenta de trabalho, como João Carlos, também é a voz, não é? A comunicação. Então, é honrar, né? Isso que me foi trazido transgeracionalmente, a propósito do que nós falamos de herdar, né? O que vem da nossa história. A gente também herda coisas muito boas.
1: É verdade. E há uma coisa que é importante e que temos aqui a referir. Muito daquilo que faz tem muito a ver, sempre que fala, tem muito a ver com um princípio de base, é que nós somos mesmo herdeiros. Ou seja, nós somos mesmo herdeiros, é a palavra mais correta que nós podemos empregar. Podemos herdar um relógio, podemos herdar um livro, podemos herdar muitas coisas, mas herdamos sobretudo aquilo que os nossos antepassados prepararam para nós. Só... Às vezes de uma forma sem querer, não é?
2: Exatamente.
1: De uma forma intuitiva.
2: Intuitiva. Então, só sendo herdeiros de um legado, podemos ser obreiros de uma vida. Porque quando a gente não se permite ser herdeiro de um legado, a gente vai ser herdeiro da matéria que os nossos criaram. E quando a gente se resume a ser herdeiros da matéria, a gente não pode ser obreiro da nossa vida. E a gente vê isso, né, em tantas pessoas que passam anos e anos e anos a lutar por causa das heranças. Eles não conseguiram ser herdeiros de um legado. Eles se resumiram àquele bem material e, por causa disso, não conseguem construir com leveza a sua própria obra. E a nossa grande obra é a vida, João. A gente não tem nada que seja mais valioso do que a vida e o tempo que a gente usa dessa vida que divinamente nos foi concedida.
1: Por isso mesmo, há que aprender a usar da melhor das maneiras digamos que tudo aquilo que nos foi transmitido e podermos virar tudo isso a nosso favor.
2: Sempre. A música que tocava bocado dizia assim, que o amor nos salve. Isso é muito profundo. Porque com que frequência as pessoas preferem ter razão do que ter amor? Então, quando a gente permite que o amor nos salve, a gente deixa de levantar bandeiras, a gente deixa de julgar, de condenar, a gente deixa de querer ter razão. E a gente, para ter razão, eu vou ter que tirar do outro. E para eu roubar a razão do outro, para que a minha razão seja imperativa, o outro vai querer entrar em conflito comigo. Então, quando a gente deixa de querer ter razão, a gente permite que o amor nos salve.
1: E a verdade é que no próximo dia 24 de julho, as pessoas poderão ter acesso a uma ferramenta, este olhar sistémico, e também poder ouvir as suas sábias palavras que de quando em vez partilha connosco aqui na rádio. Quero agradecer o facto de estar aqui connosco mais uma vez. Fica já combinado para dia 24 de julho às 11 horas, portanto umas horas antes da apresentação aqui nas Caldas da Rainha. No entanto, teria uma última pergunta para lhe fazer para hoje, que tem a ver exatamente com quando como é que fez para sistematizar, já que a palavra é mesmo sistémico, para sistematizar tudo isto num livro? Porque é tão densa a matéria, é tão é um universo tão vasto, que parece-me que não deve ter sido fácil sistematizar tudo isto num livro.
2: O mais difícil, João, foi parar de escrever. Porque a editora chegou a uma altura que dizia assim, Helena, dizia assim, João, mas já chega. Agora, material para um segundo livro, já chega, porque é tanta coisa que tem para se dizer, mas eu tentei, numa linha condutora, onde a gente começa do invisível, que é as nossas heranças transgeracionais, do invisível a gente partir para a parte que a gente chega, que é toda a herança que a gente recebe no ventre materno, e a partir daí a gente crescer, e a gente se relacionar, e a gente se vincular, e a gente existir. Então, a linha de raciocínio foi essa, foi do invisível para o material.
1: Joama, muito obrigado.
2: E até dia 24. Eu que agradeço a possibilidade de continuar a honrar essa vozinha, não é? Que me deu essa capacidade de ser uma contadora de história.
1: Muito obrigado. A não perder, dia 24 de julho, aqui às 11 horas, na nossa rádio, e depois às 18h30, nos Capristanos, nas Caldas de Rainha. Um olhar sistémico, Joama Duarte, a nossa contadora de histórias, mas também a nossa amiga. Emissão de sexta-feira, 10 de julho. Sou João Carlos Costa, estou na Rádio Toca Mais Sucessos, em 91FM, 91FM Rádio, mas também em 91FM.pt e através da Rádio Corações de Portugal. Estamos a chegar a todo o mundo a partir dos Estados Unidos da América.
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2: 11 horas e 59 minutos.
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1: 13 horas.
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0: direitos dos homens, disto e daquilo. Também não entendo porque é que não se havia de falar das mulheres, dos direitos das mulheres. Os direitos são os mesmos, são seres humanos, têm os mesmos direitos. Deviam ter, não têm. Não, não têm. Ainda hoje não têm.
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1: 14 horas.
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1: 15 horas.
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1: 16 horas.
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2: 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E na nossa clínica recebemos imensos pacientes por esse mesmo motivo, por terem medo de ir ao dentista. E este medo é, na maioria das vezes, derivado a fatores como o medo do desconhecido, experiências traumáticas anteriores, crianças que são submetidas a tratamentos médicos e internamentos repetitivos, a exposição a vídeos e livros que fomentem esta ideia do medo do dentista e a própria partilha de experiências negativas por parte dos pais. 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Na nossa consulta como odontopediatras, uma das partilhas que fazemos com os pais é mesmo o não utilizar este tipo de expressões com as crianças. Como é que podemos ajudar ainda? Lá está, as visitas regulares ao médico dentista, agendar consultas durante a manhã ou em períodos logo a seguir ao almoço, porque as crianças estão mais tranquilas, as crianças não estão tão cansadas como ao final do dia, onde já passaram pela escola, por atividades, e até mesmo trazer um brinquedo de casa pode ajudar então as crianças a sentir-se mais descontraídas nesta consulta.
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1: 17 horas. 91 FM. 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
1: 18 horas.
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1: 19 horas.
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1: 20 horas.
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1: 21 horas.
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1: 22 horas.
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1: Olá então, boa noite, bem-vindos à edição das baladas para sexta-feira, 10 de julho, do seu, das suas baladas com as melhores frases e os melhores pensamentos. Eu sou o Rui Vieira, já sabe que vou-lhe fazer companhia até bem perto da meia-noite com duas horas das melhores baladas, frases e os melhores pensamentos. Como é bom estar consigo, venha de connosco. Não.

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1: A chave que abre novas portas muitas vezes se chama agradecimento. Pelo que você já tem, Deus multiplica o que é valorizado.

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1: Nem todo o silêncio é aceitação. Às vezes é apenas sabedoria de quem entendeu que nem toda a discussão vale o seu tempo.

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1: Em poucos dias, uma pessoa pode fazer você sentir o que outra não conseguiu em meses. Porque é uma questão de química. Cuidado, atenção, reciprocidade, afeto e não de tempo.

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1: Às vezes nós engolimos coisas que nos machucam muito, só para não causarmos brigas. E no fim do dia, somos nós que choramos sozinhos enquanto tudo se repete na nossa cabeça.

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3: Algumas pessoas merecem o seu carinho, o cuidado e a sua lealdade. E cada momento vale a seu lado. No entanto, com outras precisamos de agir com cautela e muitas vezes nos distanciarmos de certos contagiamentos.

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1: Agora fazemos uma curta pausa, estamos de volta já a seguir. Então, até já.

0: 23 horas.
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1: Cá estamos nós nesta segunda hora da edição de hoje das suas baladas para sexta-feira 10 de julho. Como é bom estar consigo.

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1: Não se pode substituir ninguém, porque todo o mundo é uma soma de pequenos e belos detalhes.

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1: As coisas que nos derrubam na vida são testes. E esses testes nos forçam a escolher entre desistir, ficar caído no chão, ou sacudir e levantarmos com ainda mais firmeza do que estávamos antes.

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1: Às vezes, a decepção é o melhor presente que alguém nos pode dar. Só ela é capaz de arrancar a venda dos nossos olhos.

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1: Quando for necessário, ative o modo de silêncio. Observe, entenda tudo com atenção e finja não saber de nada. Às vezes, parecer louco é a forma mais rápida e mais fácil de confundir quem se acha esperto demais.
2: Fala mais um pouco só para me conseguir calar. Se é tudo tão óbvio até aqui, para que complicar?

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1: Não existe reembolso para tempo perdido. Portanto, sejamos conscientes das nossas atitudes e também das nossas escolhas.

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1: As pessoas sempre notam que mudamos a nossa atitude em relação a elas, mas raramente reparam que essa mudança foi motivada por elas mesmas.

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1: Agora fazemos as nossas despedidas da edição de hoje, de sexta-feira, 10 de julho. Estamos de volta na próxima segunda-feira. Desejo-lhe um bom fim de semana. 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
1: Meia-noite.
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